0: Yeah.
1: Renato Cristiano.
2: Que sonho, que honra.
3: Que sonho, cara.
1: Valeu, cara. Obrigado, hein?
3: Obrigado, eu, tá louco.
1: Valeu. Vixe.